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0: Esa Martica, quien estamos escuchando, Two Soldiers, lanzada el 26 de abril de 1989, la canción más famosa de la cantante estadounidense Martica. Detrás de su ritmo de balada pop se esconde una historia real y dolorosa sobre un amigo cercano del artista que luchaba en secreto contra una severa adicción a las drogas. Es la historia de esta música que estamos escuchando. 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
5: 7:03.
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0: y Bechi Sangalo con Emicil Liviño. 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
2: Saudações cooperativistas para você que nos acompanha aqui no rádio. Quem fala deste lado é o Guilherme Boller e eu trago para a sua manhã uma nova edição do Informativo Coamo. Hoje é terça-feira, 18 de agosto de 2026, Dia Nacional do Campo Limpo e Dia do Estagiário. Reze nesta data para Santa Helena. Hoje é o último dia da lua na fase nova. Este programa que você ouve é uma produção da Assessoria de Comunicação da Coamo. Começa no seu rádio o programa da família rural e cooperativista.
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2: A colheita do milho segunda safra avança em toda a área de atuação da Coamo e confirma um ciclo marcado por bons índices de produtividade em diversas regiões. Ao mesmo tempo, o grande volume de grãos chegando às unidades de recebimento, aliado às elevadas umidades registradas nesta temporada, tem imposto desafios operacionais para a cooperativa e também para os produtores. Diante desse cenário, a Coamo vem reforçando seus investimentos em armazenagem, secagem e logística de grãos, com o objetivo de ampliar a capacidade de atendimento e oferecer mais segurança aos cooperados durante o período de colheita. No programa de hoje, vamos entender como a cooperativa está enfrentando os desafios desse momento, conhecer os investimentos realizados nos últimos anos e ouvir a avaliação de quem acompanha de perto essa realidade no campo. Segue com seu rádio sintonizado aqui com a gente para conferir todos os detalhes e entrevistas. O nosso programa vai para um rápido intervalo, mas logo nós já estamos de volta.
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2: Se você busca plantas com crescimento mais controlado, como ervas aromáticas para vasos ou hortas caseiras, a lua nova é uma boa aliada. O desenvolvimento será mais discreto, favorecendo plantas compactas e bem estruturadas. Hoje é o Dia Nacional do Campo Limpo, data que celebra uma iniciativa que transformou o Brasil em referência mundial na destinação de embalagens vazias de defensivos agrícolas. Essa data reforça a importância da responsabilidade compartilhada entre agricultores, cooperativas, revendas e indústrias na preservação do meio ambiente e na construção de uma agricultura cada vez mais sustentável. Ao realizar a tríplice lavagem, armazenar corretamente as embalagens e devolvê-las aos postos de recebimento autorizados, o produtor rural contribui para a produção dos recursos naturais, da saúde das pessoas e das futuras gerações. A Coamo reconhece e valoriza o compromisso de seus cooperados com as boas práticas ambientais, fortalecendo uma agricultura produtiva, responsável e alinhada aos princípios da sustentabilidade. Dia Nacional do Campo Limpo. Cuidar do meio ambiente também faz parte do trabalho no campo.
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2: A combinação de uma safra volumosa, colheita concentrada em um curto espaço de tempo e elevados índices de umidade nos grãos tem exigido uma grande capacidade operacional da cooperativa para atender todos os produtores. Para enfrentar esse desafio, a Coamo vem realizando investimentos contínuos em armazenagem, secagem e modernização de suas unidades de recebimento. O presidente executivo, Ayrton Galinari, fala sobre as ações que estão sendo desenvolvidas, sobre os investimentos já realizados e também sobre o planejamento para ampliar ainda mais a capacidade de atendimento aos cooperados nos próximos anos.
4: Bom, a Coamo ela tem investido pesado em toda a parte de infraestrutura de recebendo de grãos, né? Hoje a Coamo é a empresa com a maior capacidade estática do país, 7 milhões de toneladas de capacidade estática. Temos as unidades mais modernas, seguramente, em toda a região de ação da Coamo. São as unidades melhores equipadas, principalmente para o milho. Esse ano, em especial, uma colheita úmida, né? Um inverno úmido. Então, uma colheita que dificulta um pouco o recebimento, é claro, né? Porque as umidades, quanto maior a dificuldade em secar, enfim, em ter agilidade no recebimento, mas reforço que de todas, em praticamente todas as cidades em que nós estamos, a unidade da Coamo é a unidade mais capacitada, mais moderna e tem atendido bem o produtor. É claro, gostaríamos de que isso fosse com até mais agilidade, mas com certeza nós temos dias aí onde recebemos dentro de toda a Coamo mais de 2 milhões de sacas de milho em um dia. Então isso não é para pouco, não é para muita gente. Poucas empresas conseguem fazer isso na originação, em especial num ano desse, um ano como eu disse, com umidades muito altas e que acaba, sim, gerando um pouco mais de filas, né? E a gente espera que o produtor entenda que os investimentos continuam acontecendo, né? Temos aí grandes investimentos previstos para os próximos anos também, sempre pensando em agilizar cada vez mais a atividade. As máquinas dos produtores cresceram muito, o tempo de colheita é muito curto, né? Grande parte das unidades, se a gente for considerar 60% da safra entra em menos de 15 dias. Então, realmente, são máquinas que colhem com uma velocidade muito grande, que plantam com uma velocidade muito grande e todo mundo colhe junto, quase. Então, realmente, tem que ter unidades muito bem preparadas, já como está cada vez mais melhor preparada para atender bem seu cooperado.
2: Presidente, para a gente poder dar continuidade aqui, a gente sabe que para superar esses desafios, a Coamo constantemente está investindo em unidades, estruturas operacionais para poder agilizar esse recebimento. Em que pé estão esses investimentos e qual é o planejamento da cooperativa para otimizar esse atendimento?
4: Bom, nós, esse ano, investimos... Durante o ano de 2025 e 2026, investimos nas unidades mais de 500 milhões de reais. Então, são secadores, silos pulmão, enfim, tudo aquilo que agiliza a entrega da produção. Isso continua acontecendo. Fizemos diversas entregas, né? Crescemos muito em armazenagem nos últimos anos, né? E, como eu disse, passamos a ser a empresa com a maior capacidade de armazenagem do país. Temos grandes investimentos previstos na área de secagem. Está sendo discutido aí, hoje cresce o patamar dos equipamentos, né? Equipamentos de grande capacidade. Já fizemos algumas instalações, instalamos em Pensamento, aqui próximo a Boa Esperança, instalamos aqui no Vale do Ivaí, enfim, equipamentos que nós fomos testando e que correspondem, e que por isso, então, vamos começar a fazer grande substituição daqueles pequenos equipamentos, que era a história, né? De anos atrás, eles eram grandes. Por quê? Porque a safra de milho é a safra que exige muito desses equipamentos, né? Safra de soja entra com umidade baixa. Normalmente, usa-se pouco secador na safra de verão, mas o milho não. Em especial numa safra dessa com inverno úmido, né? Todas as áreas de ação da Coamo, a umidade foi muito alta. Então, isso, contudo, mostra que a gente realmente precisa se adaptar, vamos continuar nos adaptando, vamos investir em secagem, vamos investir em velocidade de descarga, tombadores, balanças automatizadas, enfim, tudo aquilo que pode levar mais agilidade para o produtor, para que ele tenha menos risco. Lá, a lavoura, o grão, a gente conta a hora que ele está dentro do silo. Então, enquanto ele está na lavoura, é claro, existe a aflição do produtor, pode ter um vento, pode ter uma chuva de pedra, qualquer intempérie que o impeça de colher e que possa comprometer a sua produção. Então, nós queremos é que ele tenha segurança e, para isso, vamos continuar investindo para que ele possa cada vez mais fazer uma colheita rápida e diminuir os seus riscos.
2: Em Peabiru, na região centro-oeste do Paraná, a safra de milho também apresenta resultados expressivos, reflexo da combinação entre condições climáticas favoráveis, manejo adequado e assistência técnica. O cooperado Osmar Alves da Silva destaca a importância do planejamento realizado junto à equipe técnica da Coamo e avalia o momento da colheita. Ele também comenta sobre os desafios enfrentados no recebimento da produção e reconhece os esforços da cooperativa para ampliar sua estrutura e acompanhar o crescimento da produção regional.
5: Eu planto 52 alqueires. Na verdade, eu trabalho com a Coamo. Desde que eu me cooperei, sempre trabalho com a Coamo. Então, eu chego na Coamo e converso com o meu agrônomo, que é o Douglas, pelo seguinte: ele me pergunta, quanto você quer colher? Eu falo, Douglas, eu quero colher 350 sacos. Então, vamos fazer 600 quilos de adubo, vamos fazer uns 350, 400 de sulfato de amônia e uma semente boa. E, na verdade, não deu 350, deu 335, mas o ano passado deu 350. Com a mesma, não mudamos em nada, sabe? Mudamos um pouquinho a variedade. Então, toda vez que eu faço alguma coisa, eu procuro orientação. E a hora que eu procuro orientação, eu sigo aquilo que foi me recomendado, porque senão não precisava pedir a orientação da pessoa. Eu estou bem satisfeito, porque quando nós plantamos, nós fizemos a conta aí em torno de 140 sacos a R$ 55,00 a saca. Hoje está 57, né? Ou seja, está mais barato do que... O custo está mais barato que quando plantamos ainda, né? Na verdade, eu estou bastante satisfeito, porque a colheita foi boa, a chuva para mim foi boa, nos lotes que eu planto foram boas. Então, eu estou muito satisfeito com tudo. Estamos tendo um probleminha de recebimento, mas a gente tem que ver que tem o município todo colhendo. Tem aí médias de 300 a 350 sacos, bastante produtores colhendo essa média. É difícil para dar conta de tudo. Isso aí gasta uns diazinhos, mas isso aí é uma semana, 5 dias no máximo desse jeito aí, depois já normaliza novamente.
2: O senhor comentou, né, esse desafio desse momento, né, de recebimento, desafio operacional das unidades da Coamo aqui. A gente percebe que existe um esforço da cooperativa também para conseguir atender o cooperado e não deixar ninguém desamparado, né? Como que o senhor avalia aí esse trabalho da cooperativa nesse sentido de poder contribuir com a atividade de vocês aqui no campo?
5: Eu atribuo, existe uma justiça muito boa. Por exemplo, hoje nós estamos parados aqui, encheu os caminhões, tudo estão lá. Esses caminhões estão com 23,5% de umidade e está descarregando, dando prioridade para o milho seco de 22,5% abaixo. Ou seja, é justo que se receba o milho seco, né, o mais seco, e fique o outro. Então, não tem como vir tudo de uma vez. Já que tem que ficar algum para trás, que fica o milho mais úmido, o que é justo, né? Com certeza.
2: Os elevados volumes de milho registrados nesta safra são resultados de um trabalho que começou ainda no plantio e exigiu acompanhamento constante ao longo do ciclo. O engenheiro agrônomo da Coamo em Peabiru, Douglas Galmatti Cardoso, faz uma avaliação da safra na região e explica como a parceria entre assistência técnica e cooperados contribuiu para os bons resultados observados nas lavouras.
6: Os resultados aqui estão sendo muito bons, graças a Deus. O clima ajudou bastante, né? Assim como no ano passado, esse ano também ajudou bastante. Os produtores estão bem contentes aí com as produções, né, que a gente está recebendo lá na Coamo, né?
2: Quais foram os principais desafios enfrentados pelos produtores aqui no desenvolvimento do milho segunda safra em 2026?
6: Eu acho que o principal desafio aqui foi o controle principalmente de lagartas, né? Porque os milhos que tinham tecnologia para isso, milhos que antes as tecnologias conseguiam controlar, esse ano começou a aparecer resistência, praticamente todas as tecnologias e em todos os híbridos a essas lagartas, né? No qual o cooperado teve que entrar com um manejo efetivo, né, para a lagarta, pensando no controle delas e, consequentemente, no melhor desenvolvimento do milho, né?
2: E como os cooperados e assistência técnica lidaram com esse desafio?
6: A gente indo nas lavouras, né, olhando elas pequenininhas ainda e recomendando produtos que tenham uma boa eficiência, né, conforme a própria fazenda experimental mostra pra gente, né, muitos produtos aí que tenham uma boa eficiência, que a Coamo trabalha com eles, sobre essas pragas, né, percevejos, lagartas, cigarrinha, enfim, e que acabam nos dando certeza também de ter uma boa recomendação sendo efetivo o produtor, né?
2: Você acabou de ouvir as entrevistas realizadas com o presidente executivo da Coamo, Ayrton Galinari, com o cooperado Osmar Alves da Silva, de Peabiru, e também com o engenheiro agrônomo da cooperativa, Douglas Galmassi Cardoso, que falaram sobre o andamento da colheita do milho segunda safra e os desafios enfrentados no recebimento da produção. Este tema também foi destaque na última reportagem publicada pela Coamo TV em nosso canal no YouTube. Se você ainda não conferiu, acesse agora mesmo a plataforma e acompanhe o andamento do ciclo e também sobre o trabalho da cooperativa para garantir o sucesso desta grande safra junto ao quadro social.
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7: Eu trago agora a cotação dos produtos agrícolas com os preços praticados pela Coamo na praça de Ponta Porã na tarde de ontem. A soja, saca de 60 quilos, ficou cotada a R$ 120,00. A saca de milho ficou cotada a R$ 49,60. Trigo tipo 1, R$ 75,00. Novamente, então, os preços praticados pela Coamo em Ponta Porã. Soja, R$ 120,00. Milho, R$ 49,60. Trigo tipo 1, R$ 75,00. Lembrando que estes foram os preços praticados pela Coamo com base em Ponta Porã na tarde de ontem. 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
2: E assim nós vamos chegando ao final de mais uma edição do Informativo Coamo. Muito obrigado a todos que nos acompanharam aqui no rádio neste dia. Amanhã, nós estamos de volta trazendo para você uma nova edição do programa da Família Rural e Cooperativista. Um forte abraço para todos que nos ouvem e até o próximo Informativo Coamo.
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4: 8:03.
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4: 14 horas, 4 minutos.
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0: Es Dochi quien está cantando Ansiedad, un Anxiety. Es la tarde de las 100, es la tarde de control remoto, breve pausa y vuelvo, pero con mucho más canciones, claro.
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4: 19:01.
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